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0: Perdoe-me os 10 minutinhos de atraso. DJ Broia pegou um trânsito, rapaz do céu. Um trânsito. PRzinha tava como? O caminhão tombou do lado. Caminhão de fruta ainda, fi. Aí os mortos de fome que eu tenho que comer em casa. Para pra saquear o caminhão de fruta. Puta que o cara roubar fruta, vai se fuder, né, mano? Nossa, cesta básica pra esses caras aqui, pelo amor de Deus. Baixa agora todo mundo, vai convocando geral, que hoje aqui é ao vivo infantil. Sem besteirol, hoje só. Para a criançada ser feliz. Então aproveita, vai convocando geral, convocando todo mundo. Daqui a pouquinho tem abertura. Pra gente começar a baguncinha aqui. O nosso ao vivo infantil, viu?
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0: Então vai chamando todo mundo, convocando geral, que começou a baguncinha. Hoje tem premiação 1K pra melhor criança, 500G pra segunda, um pouco menos pra terceira, viu? Então aproveita, vai chamando todo mundo, convocando geral. E daqui a pouquinho tem a abertura, viu?
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Alô, alô, alô, você da Praia Brasil, vai convidando todo mundo, convocando geral, vai começar a baguncinha, a festa infantil da noite de hoje, da noite, não, da tarde, tardezinha gostosa. Vai chamando todo mundo, convocando geral, que a abertura vai vir, viu? Vamos oficializar a festa infantil dessa tardezinha de domingo, chuvosa. Tá chovendo aí pra vocês? Aqui tá uma tarde chuvosa, uma tarde nublada.

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0: Que tardezinha maravilhosa, viu? Vem comigo, vem contigo, vem com nós. Muito boa tarde pra você que tá presente aqui. Conosco aqui nessa tarde maravilhosa de domingo. Agora, horário de Brasília, 14 horas e 19 minutos. Estamos aqui com nossos digníssimos amigos, amigas, crianças e adultos também perdidos por aqui pra fazer aquela festa infantil aqui na Praia Brasil. Eu queria começar mandando um beijo pra você que tá chegando por agora, você que já tava aqui presente. Alô, Raila, beijo pra você, Raila, seja muito bem-vindo por aqui. Alô, Geisiane, boa noite, boa tarde, dona Lauren Kimberly. Lauren Kimberly das antigas, hein, dona Lauren, fazendo a sua presença aqui na região metropolitana. Um beijo pra você, minha querida, muito tempo, viu, que é isso. Baby Vá tá por aqui presente, olha só, fiquei sabendo do passarinho. O passarinho, na verdade, é o pôster que tá aqui embaixo do DJ, tá? Que aniversário da Baby Vá, é isso mesmo? Baby Vá é teu aniversário, é isso mesmo, confirma pra nós. Se for, já vou puxar a Xuxa aqui daquele jeitão, tá? Aquele jeitão, Xuxinha, pra nós dar aquela brincadeirinha gostosa, ui. Então vamos comigo, vem contigo, vem com nós, Lilica, seja bem-vinda por aqui, alô Mi Baby, alô Prioridade, 7PK fazendo sua presença aqui na Praia Brasil, alô Carla Patti, seja muito bem-vinda, alô Biscoito, seja muito bem-vindo por aqui, Baby Kai fazendo aqui a sua presença, alô Psycho Wolf, eu e Yas fazendo sua presença por aqui, estamos juntos demais, alô Linus fazendo sua presença por aqui, Mi82, seja muito bem-vindo, alô Minatos por aqui, KP Arce por aqui, Della Cruz também tá fazendo sua presença, alô você, Gabriel Demo, seja muito bem-vindo por aqui, dona Gé Godoy fazendo sua presença como sempre, meu parceiro Phelps Takashi, seja muito bem-vindo por aqui, Pretinha, Angel Dark Gun, um beijo pra você, minha querida, tamo junto demais, alô Esther, meu parceiro Caputino, Josh London, Jinx, Coelhinho, Morena, Nanda, dona Stephanie por aqui presente, Maxine115 fazendo sua presença aqui nesse ao vivo infantil maravilhoso, alô dona Simba, seja muito bem-vindo por aqui, meu parceiro José Andes, alô Estherzinha, alô Pois, alô Bruna, Gui Nunes, João Guilherme, boa tarde, alô Rosa, alô Ivar, Ikel, Félix e você que tá chegando por agora, seja muito bem-vindo ao nosso alvivaço infantil da criançada. Então me confirmaram aqui pra mim, confirmaram com o DJ que é aniversário dela, Baby Vá, Baby Vá, vem comigo, vem contigo, vem com nós, viu?

isso, baby, vai! Tamo junto demais, feliz aniversário pra você, minha querida. Muitos anos de vida, muita saúde, muita felicidade, Deus em primeiro lugar. Um beijo, tamo junto, tamo together. Tem um outro aqui também, aqui, ó, outro.

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2: É o seguinte, ó, já vou fazendo aqui o aviso pra vocês. Hoje é ao vivo infantil. Bota tua skin de criança aí. E já vamos começar aqui com as pedradas aqui das antigas, viu? As músicas aqui da criançada, hein? Então aproveita e faz o seguinte, ó. Vou dar aqui 5 minutinhos pra você que não tá preparado se arrumar. 5, 10 minutinhos aqui no máximo pra você botar tua skin aqui de criança, pra você participar da gente. E lembrando pra vocês que o quê? Hoje tem um casinho pra melhor criança. Criança mais bem vestida. Segundo lugar, 500G. Terceiro lugar, tem 300G também. Então bota sua skin de criança. E daqui a pouquinho a gente já vai começar. A gente já vai invocar aqui só as pedradinhas das antigas pra nós, viu? Vai, bebê!
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Bora, bora, bora, que a galera tá vindo, vai chegando, hein? Pra você que tá chegando por agora, seja muito bem-vindo, DJ Troy ao vivo pra vocês. Hoje vai rolar aqui um ao vivo infantil, aniversário dela, Baby Vá. Cantamos parabéns pra nossa digníssima, e pra você que não tá vestido, bota sua skin de criança, vem participar aqui com a gente. A gente vai ter premiação até em cash pra vocês, viu? É dinheiro, bebê! Ele gosta.

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1: É mais uma, hein? Mais uma pra você que tá chegando por agora. Dá tempo de botar a sua skin pra gente oficializar aqui a tarde da criançada, bebê.

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1: Ai, bebê, é o seguinte, alô você que tá chegando por agora aqui na Praia Brasil, sejam muito bem-vindos à nossa tardezinha maravilhosa. Hoje aqui é o nosso ao vivo Festa Infantil aqui no HE. Ao vivo infantil, dia 13, aqui com DJ Troia até às 16 horas, concurso da melhor criança. Primeiro prêmio valendo um casinho de gold, 1000 de gold pra melhor criança, mais bem vestida, mais bem caracterizada pela criatividade, pela roupa, pelo seu estilo. Segundo lugar, 500G. E o terceiro lugar, 250G aqui. Então aproveita, coloca tua skin de criança. Se não tem, faz o financiamento, entendeu? Vai lá, faz o financiamento, pede dinheiro emprestado pro amigo, pro amigo. Depois você paga ou não paga, cobra juros, se vira. Vai lá, bota o bonequinho baixinho, compra uma chupeta e vem participar aqui do concurso com a gente, fechou? É o seguinte, ó, agora que tá todo mundo oficializado, tá todo mundo aqui antenado aqui na Praia Brasil, todo mundo já sabe que o vivo de hoje é infantil. Tá botando as suas skinzinhas aqui pras melhores crianças, as crianças que vão chamar o titio. Eu queria aqui começar. Eu queria começar aqui com duas pedradinhas. Que essa aqui, assim, ó, é só pra quem sabe. Só pra quem sabe, mas é mais ou menos assim, aumenta o som aí, viu? Aumenta o som, ó. Quem conhece essa daqui, hein?
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1: Ai, bebê, tá sentindo o gosto? O gosto de Nescau, velho. Gosto de Nescau. 9 horas da manhã.
4: Entendeu? Acordar cedo. Assistir Pernalonga na televisão. Ouviu um X-Men, ó. Gostinho de Nescau com misto quente, entendeu? Bolachinha de creme crack de manhã cedo. Aí, junto com a bolachinha de creme crack de manhã cedo, depois da X-Men, vinha sempre esse daqui, ó.
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0: versão brasileira Herbert. Como é? Herbert Richards. Versão brasileira Herbert Richards. Ai, bebês, é o seguinte, olha só, hoje aqui tá liberado pedidos de música, mensagens e anônimos. Lembrando pra vocês, em dois, que hoje aqui o Ao Vivo é uma festa infantil. Você não vai chegar pro DJ Troy e pedir: que isso, novinho, no seu short que
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0: Esse aí não pode hoje não. Esse só mais à noite, hein? Queria aproveitar até pra anunciar pra vocês que hoje aqui o Ao Vivo é até às 16 horas aqui na Praia Brasil, Ao Vivo Infantil. E hoje à noite teremos mais ao vivo, hein? Das 20 às 22 horas lá na Revoada. É lógico que você deixa pra pedir teu pancadão à noite. Porque agora, meu amigo, é agora pra criança. Tá vendo criança vindo logo, logo, não pode não, viu? Não pode não, vai preso. É prisão quase que perpétua, viu? Vamos fazer o seguinte. Calma. Vamos fazer o seguinte, ó. E o Pintinho? Alguém conhece o Pintinho? Lá ele.

0: vivos.
1: Criançada do céu, hein? O Pintinho Nossa, Pio e o Pintinho.
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1: Ai! Tamo junto demais, você que tá chegando por agora, seja muito bem-vindo à Praia Brasil hoje, lembrando pra vocês, ao vivo infantil até às 16 horas com DJ Troia, de muita baguncinha pra vocês. Está liberado o pedido de música, mensagens anônimos, desde que seja, pelo amor de Deus, infantil, tá? Tem que ser infantil, não vai pedir o pancadão aqui, o cerol no rabo, e não pode não. Hoje aqui a criançada quer ouvir a abertura de série, a abertura de desenho, entendeu? Galinha pintadinha, que mais? Que mais?
0: Vocês estão
1: que prontos? Mais, ó?
2: Estamos, capitão!
1: Eu não ouvi direito.

0: Esponja Calça Quadrada.
1: Moab Esponja Calça Quadrada, que é isso? Ó, pedido de música no meu privado, tá? Não manda no arroba que eu não consigo acompanhar, mas vem aqui, ó. Ó, perfil do DJ, entra lá e manda no teu particular, fechou? Ó, é meu titio, mais ou menos assim, quem conhece, conhece, ó.

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1: Alecrim Dourado. Da galinha pitadinha, pedindo aqui do meu parceiro Darwin, eu e as.

0: Kina vai dormir no ao vivo aqui, meu amigo.
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0: Pera aí. Vamos de patinho? Vamos de patinho?
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0: O Patinho, o Corolindo.
1: Vai, Troy.
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0: Ai, meu Deus do céu, olha só, hein, pedido de música de vocês, já tô colocando aqui na sequência da fila, pra você que tá chegando por agora, não tá entendendo nada, hoje ao vivo é infantil, hoje é ao vivo da criançada, ô criançada, dá um grito aí, criançada! Chama o tio! Ai, coisa boa, coisa demais, vamos dar uma olhada nessas crianças, como é que tá aqui nessa sala aqui, vamos ver se tem umas crianças aqui que tá sem mãe, que a mãe, sabe aquelas crianças que a mãe não veste? Aquelas crianças que saem assim, que você fala, pô, a mãe não vestiu essa criança aqui? Vamos ver se as crianças aqui abandonadas, que sem pai, sem mãe aqui, que a mãe não vestiu? Olha só, olha esse povo que tá bonitinho, olha só a criançadinha aqui em cima, aqui, ó, chupetinha, bonitinha, ó, babelhazinha, olha. Os patinhos, tem patinho lá embaixo, tem criança segurando cenoura, que isso, ó, criança saudável, todo mundo aqui aniversariante de Rosinha, Barbizinha, rapaz do céu, viu? O Guinone, a mãe do Guinones deu. Acho que exagerou um pouquinho na comida, tá, Gui? Exagerou um pouquinho na comida, a educação alimentar, a fase inicial da criança. Passou, acho que um pouco do limite ali.
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0: Olha só, temos o Yas aqui de Joaninha. O que é isso aqui? Criançada de Joaninha. Criançada de lacinho na cabeça, bonezinho, que chique, hein? Tá chique o negocinho aqui hoje, hein? Hoje o negocinho tá chique, ó. Então vamos fazer o seguinte: aumenta o som. Mais ou menos assim, ó. Quem conhece essa daqui? Essa daqui, meu amigo.
5: Essa daqui é Pique São João, bebê. É Pique Festa Junina.

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0: Positivo, hein? Que isso?
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2: Rapaz do céu, olha só que hoje ao vivo aqui, infantil, uma criançada, aniversário dela, aniversário da nossa digníssima Baby Vá. Eu sei que tá chegando por agora, a gente já cantou aniversário pra ela, agora vai cantar de novo, mais ou menos assim, ó.

Que é isso, pera aí. Ai, meu bem, é o seguinte, fica à vontade pra pedir sua música, quiser mandar uma mensagem, uma anônima, uma declaração, o que você quiser, manda aqui no meu privado, @dj.troia, é de graça, não paga nada, pode mandar interagir com a gente, mas é no meu privado, tá? Não vai mandar no arroba aqui na chat, que no sussurro não consigo ver, fechou? Manda no teu Particulation, já tem pedido pela frente aqui. Vem aqui o pedido aqui da meninada. Meninada da antigamente que gostava das Winx. Quem lembra das Winx, das transformação das Winx, a musicona mais ou menos assim, ó. Mais ou menos assim.

0: Eu facilmente viria uma música dessa aqui numa balada, ó. Uma baladona aqui, ó, Ibiza, entendeu? R$100, open bar, e toca uma dessa aqui, meu amigo. O ritmozinho dela, igualzinho, filho, música de balada. Que isso, olha só.
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0: Da meninada. Vamos pros meninos agora. Pros meninos de antigamente, mais ou menos assim, ó. Quem que lembra dessa daí?

B, essa era boa, mas eu vou tocar de novo, porque não adianta. Essa aqui é a 01, viu? Essa aqui é a 01!

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1: Versão brasileira, Álamo. Não é Herbert Richards, é Álamo. E aí, família, vocês eram do time do versão brasileira Álamo ou versão brasileira Herbert Richards? Na minha época aqui, filho, na minha época era a versão brasileira Herbert Richards, hein? Esse era bom, rapaz do céu, tamo junto demais. Olha só, o pedido de vocês aqui tá no sequencial. Se a galera quiser pedir, fica à vontade, manda no meu privado, tem que ser as músicas infantis aqui. Olha, já tô falando no chat, já, três espiãs é demais, Barbie, faz o seguinte, meus bebês, manda aqui pro titio, vai, manda no privado, que a gente vai lançar essa daí, ó, três espiãs é demais, que mais? Que mais que a gente tem de abertura aí, ó? Tocou Bob Esponja, tocou Ben 10, tocou Winx, três espiãs é demais, que mais? X-Men foi a primeira que nós tocou, X-Men era brabo, que mais? Tem mais desenho, pô, manda pra nós aí, pra nós ouvir junto. E é o seguinte, ó, pediram pro DJ da nova geração. O DJ era da época do Herbert Richards, entendeu? Da época aqui do Velho Testamento, do Pernalonga, 9 horas da manhã num sábado, tomando Nescau e tomando misto, e comendo misto quente, entendeu? Era dessa época aí. Mas a nova geração já vem em peso, já pediram pro titio aqui, viu?
2: Pediram aqui pro titio Troia. Uma da nova geração. Como é que é a da nova geração? Como é que é, DJ, o da nova geração?

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0: A música mais odiada por uns e amada por outros. Tá? Ai, ai, ai, ai. 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

0: adianta, filho, não adianta. Do Velho Testamento. As do Velho Testamento. Não tem quem bate, então aumenta o som aí. 8 anos atrás essa.
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0: pão de queijo, nossa digníssima aniversariante Baby Vata, agradecendo a todos que estão presentes e que deram tempo de estar aqui. Muito obrigada a todos. Mensagem da aniversariante Baby Vata pra vocês, pra gente continuar nosso ao vivo daquele jeitão, viu? Que isso?
1: Isso é tudo, gente!

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1: Ai, mais gostoso que um pão de queijo aqui nesse ao vivo infantil maravilhoso nessa tarde de domingo. Ensolarada para uns, nevoada para outros, porque rapaz do céu, tá feio aqui, viu? Aqui tá frio, tá?
2: Olha,
1: complicado, tá pegado aqui. Vamos fazer o seguinte, seguindo aqui o nosso ao vivo então maravilhoso de hoje, tem aqui mais músicas aqui infantis pra vocês. A galera tá pedindo aqui as de desenho. Puta, as de desenho são brabas, hein? As de desenho são brabas, estão pedindo aqui uma música da Barbie aqui pro Tio Troia. Música da Barbie, música do Toy Story, tem Galinha Pintadinha, Tirei Pau no Gato, Balão Mágico, rapaz, tem muita música pela frente aí. Então faz o seguinte, ó. Pra você que era na época da Barbie, pra você
3: que gostava da Barbie e o Castelo de Diamante. Ó, se fosse o Ao Vivo da Noite, eu ia falar outra coisa, mas nós estamos no Ao Vivo da Tarde, não vou falar, viu? Castelo de Diamante, tem outra música aí que fala uma coisa muito parecida, não sei o que, de diamante. Vamos aí, pô! Vamos aí, ó!
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0: diretamente pra qual? Chama o titio, que o titio vai puxar, hein? Chama o titio Troy, que o titio vai puxar. Chama o titio, que o titio vai puxar. Essa daqui é pancada, essa daqui tem nome e sobrenome, hein? Essa daqui... Chama o titio, que o titio vai puxar pra vocês. Eu começo e vocês continuam. E quando vocês continuarem, a gente solta a música aqui, tá? Mais ou menos assim, ó. Eu sou o Gummy Bear, meu nome é Gummy Bear. Eu sou o Gummy, Gummy Bear. 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
1: Meu nome é Gummy Bear.

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1: Yamigami, quero, que é isso? Rapaz, esse é o Vivo Infantil maravilhoso aqui na Praia Brasil. É o seguinte, eu vou relembrar vocês mais uma vez, pra você que não tá vivendo a vida aqui conosco com sua skin de bebê. Vai lá, pede pro amigo, pede pro amiga financiado. Entendeu? Passa no cartão de crédito em 36 vezes sem juros. Pega o meu desenho emprestado, monta tua skin aqui. E de criança, vem participar, que hoje é investimento, viu? Hoje é investimento. Por que que é investimento, DJ? Muito simples, ó. Melhor skin de criança vai levar 1K em primeiro lugar. Então a melhor skin, 1K pra casa. Segundo melhor lugar de criança vai levar 500G. E o terceiro lugar leva 250 piletes, viu? É dinheiro, bebê, é dinheiro! É dinheiro que vai rolar, ó. Então prepara a sua skinzinha de criança pra participar aqui da nossa brincadeira. As melhores skins mais bem montadas das criançadas aqui neste ao vivo infantil, aniversário dela, baby. Vá, tamo junto demais. Viu? É o seguinte, pedido de vocês, já tô colocando aqui na fila. Vou pedir pra administração e pros juízes. Não sei quem são os juízes hoje, mas juízes, preciso que os senhores se decidam em 20 minutos no máximo, beleza? Decido-se em 20 minutos, por quê? Porque o DJ vocês conhecem, né, DJ? Ele gosta de fazer suspense, pressão, atacar a ansiedade todo mundo. Só vai ficar enrolando pra lançar o ganhador, viu? Então, por favor, decidam-se, porque agora a gente vai ouvir aquela, DJ. Qual que é aquela, meu Deus? Qual que é aquela, meu Deus? Ih, tá, essa não, pelo amor, apertei errado. Essa aqui não pode, viu? Essa aqui, ó.
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2: O Gummy Bear chegou. O Gummy Bear fez presença aqui na Praia Brasil. E agora a gente vai pro irmão dele. Quem conhece o irmão do Gummy Bear? O irmão do Gummy Bear, pra você que não sabe, é ele, é o irmão da gringa, o irmão primo de Stan. Só que em vez de verde, ele é cinza. E em vez de verde, ele é cinza, já falei, né? Em vez de um urso, ele é um sapo. Então, pra você que conhece aquela, mais ou menos é

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1: Ai, bebê, vai tomar aqui no Crazy Frog. Que é isso aqui, rapaz? O que tá me batendo aqui? Que é isso aqui? Safira? Que é isso? Ô, Safira, vai ficar batendo aqui em mim? Vai ficar batendo em mim aqui, filha? Quer apanhar, hein? Quer apanhar aqui no ao vivo, aqui a 100% atualizado? Ai, meu Deus do céu, é o seguinte, olha só, tem mais pedidos pela frente daquele ao vivo infantil, criançada, vem comigo mais ou menos assim, ó.
2: Assim, ó. Assim. Chama o titio de novo. Chama o titio de novo. Mais uma vez. Porque agora... Febre que aconteceu 2 aninhos atrás, hein?

0: Baby Shark pra vocês, diretamente pra ela, viu? Mais ou menos assim, ó.
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Hakuna Matata, Praia Brasil, Coelho e com o Bruxo no Alvivo Infantil. Diretamente para aquele brasileiro. Aquele modelinho brasileiro.

0: Não devemos maltratar os animais.
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0: Muito bom, senhoras e senhores, criançada presente aqui na Praia Brasil hoje. É o seguinte, ó, você que não botou a sua skin de criança, vai que dá tempo, que vai ter concurso da melhor criança aqui, valendo 100 milhões de dólares, ou seja, traduzindo, um cara e gold, tá, que equivale a 100 milhões de dólares. Um card gold para a melhor criança mais bem vestida aqui, presente na região metropolitana. Segundo lugar vai levar 500G, terceiro lugar vai levar 250G, fechou? Então bota sua skin de criança, vem participar conosco, esse é o vivo infantil maravilhoso. Os ganhadores já vão se preparando, participantes vão se preparando, juízes vão se preparando, que daqui a pouquinho vai ter resultado para vocês, então dá tempo. Manda para nós aí, certinho, como que vai funcionar, como que vai ser. Vai analisando tranquilo. Daqui a pouquinho temos os ganhadores aqui das melhores skins possível de criançada. Fechou? É o seguinte: tem uma música aqui. Vou colocar aqui em seguida, aqui, pedido aqui do meu parceiro. Deixa eu pedir aqui pra mim a abertura do Kyle. Você que não conhece o Kyle, pelo amor de Deus, você não teve infância. Mas junto com a abertura do Kyle, eu lembro daquela música do MC Brinquedo. Eu não sei se vocês conhecem, né? Eu não vou cantar porque tá no meu infantil, mas. Ai, ai, quem conhece sabe, né? Vamos lá, mais ou menos assim, ó. Mais ou menos assim, aumenta o som.
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0: E vai rolar, ó.
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0: Lá vem de bocão no meu brinquedo, ela...
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0: Boto pra ti.
1: Você

0: pijamação.
1: Diretamente do PJ Masks, vem com o Titio. Super fantástico.

0: divertido. Que isso, super fantástico, balão mágico. Não foi das melhores qualidades, eu peguei a original, tá? A original ela é a do Velho Testamento, filho. A do Velho Testamento tá a qualidade da época. Mas é boa demais, viu? Essa é boa demais, ó, não tem nem o que falar. Nostálgica, bebê, nostálgica. Não, preguiça! Não, vamos de novo, pelo amor de Deus, ó. Aquele pique lá, ó. Manda pra tua amiga fedorenta, entendeu? Chama tua amiga fedorenta, teu amigo fedorento que não toma banho. Agora é o momento dele, ó.
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0: acabou, bebê.
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0: Vem comigo naquele piquezinho da Barbie, DJ Trey, magia da sua rádio. Aumenta o som, vem comigo.

vocês perceberam alguma coisa? Cara, não acredito. Vocês perceberam, ó? Ó, eu não conhecia, tá? Pra mim é novidade isso aqui. DJ Troy também é cultura, viu? Que nós aprendemos tudo junto, ó. Tá ligado aquela música? When love, when the morning's light, a summer at sun. Aqui, ó. Caralho, é o mesmo flow, tem que pôr, velho, pra comparar.

Que isso, olha só, a dona Barbie fazendo sua presença por aqui. Temos mais músicas da Barbie pela frente, nossa Viva Infantil. Mas ó, anota o que eu tô falando, presta atenção no que eu tô falando. Aumenta o som, escuta o titio. E presta atenção aqui, ó. Presta atenção nesse flowzinho. Ó, anota aí, ó. Ó, anota aí, ó. Vai anotando, ó. Pegou, né? Vamos de novo, pra você entender, ó. Anotou, né? Você anotou. Agora vamos lá pra Barbie, ó. Pra você pegar a dinâmica. Pera aí, mais pra frente, acho. 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

Princesas da Escuridão ao vivo infantil com DJ Troia nessa tardezinha maravilhosa. Merece uma salva de palmas, não merece? Merece uma salvinha de palmas, não merece? Que isso, vem contigo, vem comigo. Olha só, temos aqui mais músicas pela frente e dessa vez eu quero conversar com você. Que tem aquele namorado, tinha aquele namorado. Você tem que ficar ligado, porque você tem que prestar atenção, porque essa é a minha condição. É diferente. Só uso detergente, você lembra dessa versão, viu? Sabe o que eu tô falando, né? Você sabe o que eu tô falando, né? Sabe do que eu tô falando, né, Praia Brasil?

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1: Ai, Kelly Kill, o que é isso aqui, rapaz? Estamos junto demais. É o seguinte, daqui a pouquinho vai ter resultado das melhores crianças aqui do Alvivaço da Tarde com DJ Troia, ao vivo, infantil. Vamos ter os ganhadores, lembrando, o primeiro lugar vai levar 1K na cabecinha, 500G na cabeça, o segundo lugar, e o terceiro lugar, 250G, pela melhor skin de criança bem desenvolvida, fechou? Rapaz, é o seguinte, olha, estava tocando aqui aquela Barbie Gun, a famosíssima Barbie Gun. Eu lembrei de um negócio aqui, eu queria saber se vocês vão lembrar também, viu? Eu lembrei de um negócio e eu queria saber se vocês vão lembrar também.
2: Essas musiquinhas aí, ó, da Barbie, sona Barbie Gun, tá ligado? Vocês lembram daquele telefone da Barbie? Vocês lembram de um telefonezinho da Barbie de antigamente? Mas esse aí é velho, hein, viu? Essa aí é pra você que tá lembrando agora, você vai falar assim, caralho, que nostalgia, DJ. Que nostalgia, DJ. Era um telefoninho, tinha da Barbie, tinha do Ben 10, tinha um azulzinho também, acho que era da Hot Wheels, também não lembro, mas era um celularzinho antigamente, que você abria e ele tocava uma musiquinha. Você lembra desse celularzinho? Lembra desse celularzinho que tocava uma musiquinha? Que tocava... Ai, ai, ai, ai, ai, você lembra desse celular, ó? Mais ou menos assim, ó. Mais ou menos assim quando você abre, ó.
1: Cara, era bom esse daí, hein? Esse daí era bom, hein?
3: Muito forte.

0: mão, mão.
1: Peraí, antes da gente continuar. Antes da gente continuar, tô me ligando pro DJ, peraí que eu vou atender aqui. Alô? Peraí.

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0: está
1: Isso, pera aí. Segura. Viva a Mariana, mas eu te perguntar, você tá vendo aquela aranha ali no canto esquerdo da tua sala de estar agora? Ela, a aranha que tá subindo a parede.
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Thiago Phelps aqui da caixa tá falando que a Ana tá fedendo e tá contaminando a sala. Tá faltando tocar a froda. Tá lotada, carregada de bosta, tá fedendo.

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1: Aí, bebê, naquele piquezinho. Pra você chorar agora aqui na Praia Brasil, viu? Pra você chorar agora aqui na Praia Brasília. Beach Brasil, you know?
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1: Mais ou menos assim, quem conhece, conhece. Quando conhece, pelo amor de Deus, tá sem internet.
2: Chama
1: o tio, vai!
2: Vitinha Braia!

0: galera, peraí.
1: Eu sei que tá legal o livro estou. Eu vou botar aqui, mas eu quero que vocês percebam uma coisinha pra ver se eu não tô chapando ou não, velho. Se eu que não tô ficando louco aqui não, velho. Vê se não lembra um pouquinho, só um pouquinho. Lembra só um pouquinho a Jéssica do Escadão. Vê se não lembra a Jéssica do Escadão. Cantando ali. Aí você vai entender o que eu tô falando.

0: Da.
1: Que isso, Jéssica do Escadão? Que isso, novinho congelado que balança? Ai. Que isso, novinho congelado que balança? Tá gelado e tá branco, duro igual uma pedra branca. Meu Deus do céu, olha só. Vamos lá, meus queridos e queridas. É o seguinte, hoje no Ao Vivo Infantil aqui do DJ Troia. Tá rolando a competição das melhores crianças, top 3 crianças que estão presentes aqui na sala. Vocês vão levar prêmio pra casa. Primeiro lugar, um casinho. Segundo lugar, 500G. Terceiro lugar, 250 de gold pras melhores crianças aqui da sala. Fechou? Feitoria, meus queridos, é o seguinte, eu já quero anunciar pra vocês então que o nosso livro já tá finalizando. Antes da gente falar aqui dos ganhadores, quero falar pros senhores que hoje à noite, anota aí, bota na tua agenda, domingo à noite, hoje. E o DJ Troia vai ter mais ao vivo pra vocês. Então a gente veio aqui fazer aquela baguncinha da tarde maravilhosa, aquela baguncinha infantil, só as nostálgicas. E hoje à noite a gente tem ao vivo das 20 horas às 22 horas aqui lá na Revoada, fechou? Estão convidados a partir das 20 horas até as 22. DJ Troia vai estar lá na Revoada ao vivo pra vocês. Estão todos convidados, todo mundo que tá aqui, quero todo mundo lá à noite pra gente fazer a baguncinha. Posso colocar a Jéssica original, né? Ai, bebês, enquanto isso, vamos fazer o seguinte, ó. Vamos anunciar pra eles, vamos anunciar pra galera, pro pessoal que tá aqui presente na sala, o top 3 das crianças da Prime Brasil no Ao Vivo Infantil de hoje, que vai estar levando 250G, o terceiro lugar, 500G, segundo lugar, e o primeiro lugar vai levar 1K na cabeça. Vamos fazer o seguinte, ó. DJ, solta o suspense.
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3: Em terceiro lugar, temos aqui uma pessoa que está presente aqui na sala. Vai levar para casa 250G, que entrou no top 3, está em terceiro lugar da melhor skin de criança aqui hoje. E, pra você ter uma noção, ela tá usando rosa, é uma menininha e ela tá usando rosa. Então você que é menininha tá usando rosa, saiba que pode ser que você esteja em terceiro lugar nesse exato momento. Além de rosa, e sua chupeta também que ela está usando. Ela tem os cabelos loiros. Então, pra você que tem cabelo loiro, tá usando coisas na sua roupa rosa, tá com a chupeta, pode ser que seja você que vai levar o terceiro lugar agora, viu? Pode ser você. Que vai levar o terceiro lugar agora. É o seguinte, em terceiro lugar da noite de hoje, em terceiro lugar da noite de hoje, que vai levar 250G pra casa, É ela, viu? Em terceiro lugar, vai tá levando... Nessa tarde, né? Não é noite, me corrigiram. É ela, uma salva de palmas pra ela. O terceiro lugar é dela. Arroba Félix Dark Stan. Félix Dark Stan, terceiro lugar é teu, é hoje, viu? Ai.
1: Não sai daí que daqui a pouquinho tem primeiro e segundo lugar aqui no sequencial, hein?
4: Tenho muito.
1: Primeiro e segundo lugar aqui no sequencial, não sai daí, hein?

0: Michele pertence a Tom você. Bruce, vamos que vamos diretamente para o segundo e o primeiro lugar. Tá liberado? DJ? Tá liberado o suspense?
1: DJ Broia!
0: Tá liberado o suspense, DJ? Ou não tá? Vamos de suspense então! Segundo lugar!
1: Segundo lugar do melhor bebê que esteve presente aqui no Ao Vivo do DJ Troia hoje. Segundo lugar é de uma pessoa, de um bebê. Eu já vou botar na mesa aqui já a divisória principal. A divisória principal. O bebê tá de chupeta. Então pra você que é bebê e tá sem chupeta, dançou. Segundo lugar de hoje é um bebê que tá de chupeta. Tá de chupeta. E tá com acessório na cabeça. É isso aí. Tá com um negocinho na cabeça, uma coisinha na cabeça. É um acessório na cabeça. Sei que é bebê da chupeta assim, coisa na cabeça, dançou também. Então é o seguinte. Em segundo lugar, que vai levar 500G pra casa. Dos melhores bebês aqui da Praia Brasil. Um acessório na cabeça. Chupeta. Marcando sua presença aqui na Praia Brasil. É ela. É ele ou é ela? O nome desse bebê é... Parabéns pro segundo lugar, arroba Esterzinha20. Esterzinha 20, segura o melhor bebê, vai lá levando 500G pra casa. Não sai daí que daqui a pouquinho tem o resultado do Top 1, baby. 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
1: Eita, eita, eita, vamos anunciar aqui o primeiro lugar que vai levar um K pra casa.

primeiro baby da casa que vai estar levando um Kaligold da melhor criança. É o seguinte, essa pessoa, tá? Essa pessoa, né? Essa criança, este baby. Este baby é muito simples, tá? Esse baby, ele começa usando coisas rosas, tá? É isso que eu posso dizer. O primeiro baby, ele tá usando coisas rosas. Então, assim, predominantemente rosa, tá? Predominantemente rosa. Ou seja, a maioria das coisas que estão nesse baby são coisas rosas. Você tá se identificando? Olha pra você agora nesse exato momento. Você tá se identificando? Você é um baby que tá usando coisas rosas? Então é o seguinte. Além do baby que tá usando as coisas rosas, nesse primeiro lugar, esse baby tem um cabelão. Esse baby tem um cabelão que encosta, assim, raspa no chão o cabelão.

0: predominantemente rosa e tem um cabelo grande. Um cabelo grande. Além disso, esse baby tá com chupeta. Esse baby tá com chupeta. E aparentemente, esse baby, ele tem, parece que um pet. Eu acho que é um pet. Então assim, você é baby, que tá de rosa, tem coisas rosas no corpo, tem o cabelo grande e tem pet, saiba que é você que pode estar levando um carro pra hoje, tá? Queria lembrar os senhores que quem decide são os juízes aqui, que são os administradores da praia. O DJ só tá anunciando pra vocês. Vocês param de me xingar no meu privado aqui, viu? É o seguinte. Tá de rosa. Tem coisas rosas no corpo. Tem um cabelo grande. E tem um pet. E tá de chupeta também. Posso falar um negócio pra vocês? Posso falar um negócio pra vocês agora, assim, que vai matar o pau? A gente vai chegar agora e mostrar qual que é a diferença de um bebê pro outro. Em seu cabelo, existe um acessório, que é um acessório que a gente usa pra prender o cabelo, e não só isso. Pra ficar bonitinho, um lacinho, entendeu? Você entendeu? Tá pegando? Qual que é o esquema? Entendeu? A gente tá falando de um bebê que tem coisa rosa, mas tá de chupeta. E aparentemente tem um pet, que tem um cabelão, que tem laço no cabelo. E agora? O que mais que eu posso falar? O que mais que eu posso falar disso aqui? Eu vou dizer pra você que esse bebê, ele tá assim, próximo da vitória, próximo da realidade, próximo de fazer acontecer e de levar pra casa, viu? O primeiro bebê do ao vivo do DJ Troia, que levou o primeiro lugar, de acordo com os juízes aqui da Praia Brasil, é quem? Parabéns pra você! É ela! É!
1: Ele gosta.
0: É. É. Parabéns pra você em primeiro lugar. Esse baby. Mais um tambor, que esse aqui foi muito fraco. Mais uma vez. O bebê.

0: isso!
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0: Vocês estão agoniadinhos? Vocês estão ansiosinhos? Calma, calma, calma, calma. O pessoal está ansiosaça aqui no suspense. Ai, ai, ai, ai, ai, tamo junto demais, pessoal, obrigado. Pecezinho só pra dar aquela graça, o ar da graça pra vocês, tamo junto demais, o vídeo de hoje aqui da tarde foi maravilhoso. Eu queria avisar pra vocês que, ó, quem escolheu foram os juízes da praia. Então, assim, decisão aí,

0: corrida concluída e entregue pra vocês o top 3. Tivemos ali em terceiro lugar hoje Felix, a Felix Darkstan. Segundo lugar, a Estherzinha 20. E em primeiro lugar, a Dona Hayumi. Vocês viram que eu sou sacana, né? Comecei a pegar ali, ó, a Symbol, entendeu? Peguei, começar a Symbol ali, tava olhando a Symbol, tava olhando a ganhadora. Tava comparando as duas, entendeu? Pra fazer comparativo que ambas tinham, pras ambas ficarem ansiosas, entendeu? Se tremeram, né? Ai, ai, ai, tamo junto demais, lindos e lindas. É o seguinte, ó, queria agradecer vocês pelo vivo de hoje. Um vivo de hoje maravilhoso, um vivo diferente. Hoje um ao vivo no tema infantil. Foi divertido, várias músicas aí da nossa geração de antigamente, das músicas infantis que a gente curte. Várias coisinhas legais pra te relembrar. E ó, hoje à noite, bota na tua agenda, hein? Vocês estão todos convidados, as 50 pessoas que estão aqui presentes. 50 pessoas que estão aqui presentes estão convidados e convocados pra hoje à noite, 20 horas lá na Revoada, das 20 às 22, vai ter uma baguncinha. Aí eu vou poder botar a Jéssica do Escadão original, tá? Não vou poder botar a Frozen aqui, né? Fechou? Lindos e lindas, é o seguinte. Tamo junto demais, DJ Trava indo nessa. Um beijo no coraçãozinho de vocês. Hoje à noite tem mais bagunça. Hoje à noite tem. Então anota aí, das 20 às 22 horas, DJ Trava ao vivo lá na Revoada. E amanhã, segunda-feira, teremos uma coisa inédita, uma coisa diferente aqui no HR. DJ Troy foi convidado para um podcast aqui no HR. Então, segunda-feira, 8h30, lá na sala da Teca, @botecaf, nossa organizadora do podcast, convidou o DJ e a gente vai fazer um podcastzinho legal. O DJ vai soltar, vai hablar, o DJ vai hablar tudo. Só as perguntinhas quentes, entendeu? Só os exposed vão falar tudo mesmo. É isso aí, não é, Teca? Então estou convidado segunda-feira também, a partir das 8h30 temos um podcast aqui no High Rise. Mas ainda teremos uma bagunça hoje à noite. Então das 20 às 22, lá na Revoada, vai ter uma bagunça da hora pra gente fazer aquele fervinho de domingo. Estão todos convidados. Um beijo no coração de vocês. DJ Troy vai indo nessa. A gerente atualizada na bio para as próximas bagunças. Siga o DJ Troy, que o DJ Troy te segue de volta, fechou? Beijo, vou indo nessa. Valeu, falou. É nóis, viu?
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0: Revoada, que isso? Boa noite!
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0: Vai chamando todo mundo, convocando geral, que já vai começar a baguncinha daquele jeitão, aquele modelinho, vai!
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vamos fazer o seguinte, vem comigo, vem contigo, vem com nós, vai chamando todo mundo, vai colocando geral, vamos começar a baguncinha aqui na Revuvu de hoje, revoadinha, daquele jeitão, aquele modelinho troiano, modelo brasileiro. Vai chamando geral, convocando todo mundo, daqui a pouquinho vai ter abertura pra gente oficializar, viu?

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0: muito boa noite para você que está presente aqui na Revoada. Sejam todos muito bem-vindos por aqui na região metropolitana. Começando aqui o nosso alvivinho maravilhoso da noite de domingão, para a gente fechar o domingão daquele jeitão. Então, para você que está presente, seja muito bem-vindo. Vamos dar uma olhadinha aqui, ó, meu parceiro Ivar29. Ivar29, seja muito bem-vindo por aqui. Meu parceiro Baby Kai tá na região também. Alô, Baby Kai, tamo junto demais. E Nominato está na casa. Nominato, vai pedir para mim tocar hoje Irmã de Pau de novo? Guaraguru, como é que é o esquema? Rapaz do céu, Nominato e as músicas do... Não é... Puta, não é, cara. Qual que você pede, mano? Não é essa daí, da Irmã de Pau. É outra, mano. Vou passar o Serol no Toba, lá esqueci o nome dela. Essa é boa, meu parceiro. Ah, é, alô você, dona Teca por aqui, Botecaf. Teca, tudo certo contigo, minha querida? Ó, amanhã, pra você que não tá sabendo, amanhã, tomorrow, vamos ter um podcast, 20 horas e 30 minutos de segunda-feira. Então, podcastzinho amanhã, às 8h30, lá na sala da Teca. Podteca, como é que é o nome? Podteca? Boteteca? Botecast? Não lembro como é que é o nome, perdão. Temos amanhã, então, um digníssimo podcast lá com a Teca amanhã pra gente poder trocar uma ideia, conversar, vai ser da hora. Então apareçam também, estão convidados pra tomorrow. Temos aqui também, ó, Dona Lau por aqui, Underline Lau, muito boa noite pra você, minha querida, seja muito bem-vinda por aqui. Meu parceiro Liv RS fazendo sempre a sua presença, tamo junto demais, Livizão, brabo. Alane está na casa, como sempre. Alane, um beijo bem gostoso pra você. E eu não sei, nunca sei se a Alane está na casa, tá ficar, geralmente ela tá ficar. Ela deixa o bonequinho, ó, vai dormir, vai. Essa é vergonha.
1: É muito forte.
0: KV97, o nosso príncipe das trevas. Olha, príncipe das trevas, ui, acho que aqui foi muito.
2: Ai, para!
0: Que é isso? Tamo junto demais para o parceiro KV, boa noite pra você, boa noite Plias, dona Plias com Y, seja muito bem-vindo por aqui. Pecadone está na casa, o pecadão, sofrendo do seu pecado, né?
2: Ai, para!
0: Tamo junto demais, pecadão, boa noite pra você, juntamente com ela, olhando a Safiri. Eita, digníssimo Safiri e Pecadovski juntos, de mão dada. O pecadão tá usufruindo, né, pecadão? Do...
2: Fortíssimo, com força, vai!
0: Eita, pera aí, também. Também não é pra tanto, calma lá. Ai, Gia Godoy por aqui.

0: presente. Um beijo pra você, Gegodói. Seja muito bem-vindo por aqui. Boa noite. E boa noite, Mi Bruna. Também chegando por agora. A Danquera, nossa digníssima portuguesa de Portugal. Vivendo a vida, né, Danquera? HR que é bom nada. Tá vivendo a vida. O esquema é sair da vida e vir pra cá, fia. Porra de evento. O esquema aqui é no online, entendeu? Alô, Grazes, Grazes com dois Z, nossa digníssima cigana. Seja muito bem-vindo por aqui, dona Grazes. Bora que bola, meu parceiro Dealer, como sempre, fazendo sua presença. Tamo junto demais, underline Dealer. Meu parceiro Marrentinho também tá na casa, presente. Alô, Marrentinho, um beijo pra você, lindão. Ayumi chegando por agora também, presente. Boa noite pra você, Ayumi. Boa noite, Vani 7 também. Meu parceiro FO, alô, KF1H, tamo junto demais. Pontifical também por aqui, Capiara tá chegando por agora, Anjinho 10. 7PK0, minha amiga, que eu não sei teu nome até hoje, 7PK0. Seja muito bem-vindo por aqui, alô Yassinu, alô meu parceiro Demalia também, tá na casa. O homem mais...
1: Ele gosta.
0: Safado, viu o que tá tendo aqui, é ele, né? Let's go, seja muito por aqui, alô K2, alô Bratz Bunny, alô você que tá chegando por agora, vem comigo, vem contigo, vem com nós. Vai chamando todo mundo, vai convocando geral. Vou soltar aqui uma braba aqui pra nós ouvir uma diferenciada, enquanto a galera vem chegando. A gente vai vir naquele piquezinho mais ou menos assim, ó. Vai na frente, Deus, que eu vou no vácuo, viu?
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daqui a pouquinho tem pancadão, hein? Daqui a pouquinho é hora de pancadão. Vai chamando todo mundo, vai no seu grupinho fixado de fofoca. Caixa de entrada vai estar lá, ó. Grupo da fofoca. Já chama todo mundo. Dia de Exposed aqui, viu?

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1: Aí, bebê, vem contigo, vem comigo, vem com nós. Olha só, daqui a pouquinho.
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1: Daqui a pouquinho é pancadão, viu? O dia de ouvir logo hoje, tá? Que isso, não...

0: Cleiton, mano, daqui a pouquinho tem Pankadovski pra nós. Vai chamando todo mundo, convocando geral, vai na caixa de entrada, vai no seu grupinho fixado, convida geral pra fazer aquela participação. E já já, meu amigo. Já já, dia de Pankadovski.
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0: Ai, bebê, é isso, tamo junto demais, ó, pra testar os pancadones aqui na Revoada, testar aqui essas caixas de som aqui pra ver como é que tá, ó. Não é só o grave não, filho, tem que testar o grave, mas tem que testar também, ó, a corneta, entendeu, o vocal, pra gente fazer aquela baguncinha de alto nível. Então
1: é,
0: vamos lá,
1: forte.
0: Boa noite pra você que tá chegando por agora, sejam muito bem-vindos aqui, agora são 20 horas e 25 minutos, acabamos de começar aqui, vamos até as 22 de muita bagunça, vai chamando todo mundo, vai convocando geral. Que vai começar o pancadão por aqui hoje, nessa noite de domingo maravilhosa. O que, que é isso? Vai tomando, tá? Boa noite pra você, olha só quem tá chegando por agora, meu parceiro, o Atabi. Olha só, nossa Sacrifice 10 tá por aqui, a Margarida veio junto, será? Não vi. Alô você, boa noite, dona Bolzani. Boa noite, Bolzani chegando por agora. Carla Patti também chegando por aqui, seja muito bem-vinda. Alô, Raila. Alô, Bratz Bunny, seja muito bem-vinda. Gabs chegando por agora, Leonardo, meu parceiro, Emily, Maxine, 115 na área também. Style chegando por agora, Zevin, que está por aqui também, meu parceiro, Guinune. O Brabo, tamo junto demais, seja muito bem-vindo. Olha só, DJ Rai na casa também, rapaz. Ô, DJ Rai, acho que faltou um sol aí, mano. Faltou tomar um solzinho aí, tá? Na amizade mesmo, filho. Que porra, tá branco desse jeito, filho. É um fantasma, pai. Gloa Ali por aqui fazendo sua presença, seja muito bem-vindo por aqui, Gloa. Veio com a coisinha hoje ou como é que tá? A coisinha veio junto ou ficou separada? Ai, ai, ai, alô Violeta, minha parceira, seja muito bem-vindo por aqui. O Will tá na casa, que isso? Ô Will, logo você na casa, Will, que isso? Seja muito bem-vindo, meu parceiro, Will MDS. Tava aqui das antigas já, fazendo aqui sempre a presença conosco. Vamos fazer o seguinte, ó, pra gente dar continuidade naquele piquezinho, tá? Naquele pontinho que o brasileiro gosta. Pra gente começar a baguncinha. Mais ou menos assim, ó. Pra quem curte, curte. Pra quem não curte, meu amigo. Vai ter que gostar agora, hein? Chama uma amiga pra dançar, aí, ó.
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0: essa porra. Que isso? Segura, segura, segura, meu parceiro Will MDS tá na casa. Will, como sempre, já chegando com os dois pés no peito. 500 pila pra cima, você Perigoso. Sabe. Tem direito a musiquinha, Perigoso. Vem comigo, alô, Will. Here we go, money talk. E isso, arroba Will MDS, é o nome dele, meu parceiro. Tamo junto demais, mandando 500 piletes aqui pro DJ Troia. Ah, Rui,
1: é muito forte.
0: Cheguei colocando no DJ. Como é? Cheguei colocando no meu DJ rasgadão. Ixi, pai, que papo é esse, hein, pai? Rasgadão? Sai fora. Ai, valeu, Will, tamo junto demais. É o seguinte, olha só, pra gente dar sequencial aqui. No pancadão. Isso aqui eu quero dedicar pra nova geração que tá presente aqui na sala, entendeu? Pra geração do 6-7. Pra galera do 6-7, geração 67. Eu quero essa aqui, ó. Quero que você aumente seu som. Agora presta atenção aqui, ó. 6-7 é o caralho, viu? Escuta essa música aqui, vem troca aí.
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0: escuta, viu, geração 67, escuta. Escuta, tá? Vai escutando.
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2: Eita, rapaz, a geração 6-7 fica de cara com a geração 6-9,
3: hein? O bruxo dos ao vivo.
2: Aumenta o som, bebê. Aumenta o som, bebê.
0: Gustavo da BS.
2: Joga dois dedinhos pra cima no seu som. Porque essa aqui é pancada, hein?
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0: 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É pancadão hoje aqui nessa porra, é pancadão aqui na remoada do Elite!
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2: Que é isso? Olha só o pancadão, bebida e droga, o quê? Nossa!
3: É muito forte.
2: Bebida, droga, o quê?
0: Negócio.
2: Bebida, droga, o quê? Aqui, ó, terceira opção aqui, ó. É isso, estamos juntos demais, minha família. Alô, você que tá chegando por agora, sejam muito bem-vindos aqui na Revoada. Acabamos de começar a baguncinha. Faz o seguinte, ó. A partir de agora, a partir deste exato momento, desse exato segundo, tá liberado pedidos de música, mensagens, anônimos, o que você quiser é aqui no meu privado, viu? O que você quiser, bebê. Bebê, quer mandar anônimo, mano? Quer mandar mensagem, mano? Quer mandar foto do
3: Nossa, do, é muito forte.
2: Do clipe da música, mano? Tá tudo liberado, só não pode mandar foto no pé, viu? Foto no pé tá proibido aqui, o restante, meu amigo. Manda aqui no privado do DJ Troia que tá tudo liberado, fechou? Tamo junto demais, olha só, é o seguinte, já vamos começar com os pedidos aqui, a galera já tá pedindo. Tem música pela frente, fica à vontade, @dj.troia. Lembrando que não manda na arroba, pelo amor de Deus, mulher. Mandar na arroba aqui, não consegue ver, tem que mandar no privado, tem que ir lá no bonecão, segurar no bonecão, segura no bonecão do Troia.
3: Nossa, é muito forte.
2: Segura no bonecão do Troia, aí você vai lá em perfil, aí você segue, né? Aí depois você manda uma mensagenzinha bem gostosa pra nós com o seu pedido, fechou? Tamo junto demais e pra gente começar naquele pique, naquele jeitão, naquele modelo troiano. Ah, essa aqui. Cara, essa daqui, ó. Porque ela costuma tremer todos os graves e todas as salas possíveis, viu? Essa aqui, nossa. Vai tomando, bebê.

0: Pra quem não sabe, isso daí é biscoito no vidinho do Demali, tá? Dando soco na costela, dando soco na...
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0: Atenção, meninas, pedido da nossa digníssima Luninha. Luninha, aumenta o som que é tua, viu? Arroba Sacrifice Dead é dela, hein?

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1: 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Que isso, rapaz, que música é essa aqui?
2: É muito forte.
1: Você entendeu, né? Quem não fode chupa, quem não fode chupa, na piroca não, entendeu? Aí tomando, filho. Vai tomando, bebê.
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0: Que isso, pancadão aqui na Rebo! Vai tomando, filho, vai tomando de sequência do menor feito.
1: Aê, piranha, já pode balançar a raba que é o DJ Troc tá na área, caralho.
0: É nóis, bebê, tamo junto demais. Alô, você que tá chegando por agora, seja muito bem-vindo por aqui. Começamos aqui agorinha, vamos até as 22 horas aqui de muita baguncinha. E pra você que chegou agora e tá querendo pedir aquela música brava, já sabe, arroba dj.troia. Já tá liberado pra vocês pedido de música, mensagens e anônimos. E falando em anônimos, temos aqui o primeiro anônimo da noite, dessa vez aqui, rapaz. É um anônimo pro nosso digníssimo arroba inominatos. Inominatos, tá na casa, tá presente? Tem mensagem pra você aqui, meu amigo. Anônimo pro nosso querido Inominatos. Atenção! Nosso querido Inominatos está em busca de um amor que dê valor a ele. Pode ser homem ou mulher que possa amar ele. Ele foi traído 5 vezes e foi abandonado por quem amava 3 vezes. Ele não aguenta mais o vazio que o afetava. Ele só queria ser... Rapaz, só queria ser amado? Que isso? Rapaz do seu Inominado, eu sei que a vida não é fácil, meu amigo. Eu sei que a vida, às vezes, ela é complicada. Às vezes a gente gosta de uma pessoa, entendeu? Ela não gosta de novo. Às vezes a gente dá um início ali, entendeu? A gente vem com o pé direito ali pra começar um negócio e não dá certo. Ah, pô, meu amigo. 5 vezes traído? Aí é foda, né? Aí é foda aí também. É, acho que é tudo tem limite também. Calma lá. Desde sei que o casamento já tá foda. Principalmente tá difícil.
2: Muito obrigado.
0: Geração atual, da geração 6-7 não quer casar. Não quer ir pra frente. Mas eu vou dedicar uma pra vocês, viu? Vou dedicar uma pra vocês. Então aí, ó. Quase casando. Quase casando, bebê. Mais ou menos assim, ó.

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1: Pera aí, ó, pera aí. Antes da gente continuar, só pra saber.
2: Alguém concorda aqui com o que o nosso DJ Guga falou? Alguém aqui tá com concordância? Alguém concorda com o nosso Guga falou? Alguém chegou a me ver isso?
0: Mas no final, olha a merda que eu fiz. Minha mulher só presta pra duas coisas e eu vou falar agora. Encheu.

0: truta.
1: Enfiei, engordei, só gastei. Parece o Malzinho, né, Malzinho? Você foi casar, meu amigo? Você foi pro buraco quando casou, né, amigão? Não sobrou nada.
2: Você aceita se casar com ela?
1: Sobrou nada.

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1: Fiquei engordei, corniei, chifrei, tomei no cozei, me fudei e fiquei corniei, né? É complicado, né? Vem comigo aqui na Tropa do Pisa, pedindo que meu parceiro, arroba JohnBXO, nosso digníssimo John.
2: Alô,
1: Tropa do Pisa 2, MCPH, agora, bebê, vem com nós.

0: não queria.
1: É isso, vai tomando um pancadão, meu parceiro MCPH, diretamente. Diretamente pra Zarábia, vamos pra Zarábia agora, ó.
2: Vamos no pique arabiano pra tocar flauta pra cobra subir, viu?

0: Tem uns que nem com a frota tá subindo, me falaram aqui no anônimo, hein?
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1: Ai, que é isso, pancadão pra você. Estamos junto demais, olha só, tem mais pedido pela frente aqui. Dessa vez aqui tá chegando aqui um amor de quê, meu Deus do céu. Pra você que não pediu sua música, fica à vontade que dá tempo. Agora são 21, vamos até as 22 horas. Então já manda aqui pro DJ que a gente já vai lançando aqui a braba na fila, fechou? Pedido de música, mensagens anônimos. Você não pode mandar foto do Pezão 44, minha amiga. Pezão 44, um é sem fazer, que daí aí é foda, viu? Aí não pode. O restante, bebê, tá tudo liberado no privado dele, você sabe. Arroba DJ.Troia, fechou? E é o seguinte, ó, no sequencial, naquele piquezinho. Quero falar com as Kengas. Cadê as Kengas? Cadê as Kengas? Tem uma par de Kengas aqui, mas elas não vão falar que são Kengas porque elas não aceitam que elas são Kengas, né? É, essa é a diferença. Mas é mais ou menos assim, ó. É mais ou menos assim, daquele jeito.

eu sou Kenga, não, ó. Mausoréia que é. É o Mausoréia, meu amigo. Eu não sei quem come mais o cu de ninguém ali, não, viu? Que ali é uma putaria que. Mauzinho e Coreia. Uma quem ganhada aqui, ó.

0: Que quando eu participei, irmãozinho, eu tava todo afilado, né, pai? E pra aguentar você. Ai, ai, ai, aqui é o seguinte, ó. Aqui é o seguinte, ó. Naquele piquezinho. Naquele piquezinho do príncipe. Do princeso gangster. Princeso José Andes. Nosso princeso Lolo Privete. Nossa princesa número um, Malzinho, né, mamão? Aquele piquezinho, ó.
1: É muito forte.

música, sabe essa música aqui, ó? Vou falar pra você, essa música aqui é dos príncipes da França, viu? Os príncipes da tropa da França estão no andar de baixo aqui, ó, pra eles, tá? Os princesos da França.

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1: Vai tomando de sequência dos menor contra o sistema. 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

0: Cadaça aqui na Revoada Brasil nesse domingão. Vem comigo que o DJ vai lançar brava pra tu.
1: Eu toco, hein.
2: Vamos lá.
3: Lança as pura, pô, só manda a original.
4: Aí, piranha, já pode balançar.